0: La depresión no es flojera, es el dolor del alma. Y ahí está en el Japón la famosa muerte silenciosa. Uno muere y nadie se da cuenta. O sea, se tarda para que se descubra cómo fue el caso ahí, que por el olor, ¿no? Se supo que algo había pasado. Bueno, el programa está hecho a como el anillo al dedo a usted, ¿eh? Para poder ayudar. Nosotros tenemos números, líneas telefónicas, para que usted pueda comunicarse. Si caso ahí usted es una de la materia, usted está pensando en morir silenciosamente, haga una llamadita, no lo haga nada. Hay solución, no necesita usted quitarse la vida para usted intentar resolver su problema, no necesita. Se puede resolver sin quitar la vida, lo garantizo. Ok, 22 30 50 57, 22 30 50 58. Si usted quiere llamarnos o mandar su mensaje, nota de voz, mensaje de texto, usted puede utilizar el WhatsApp de Problemas y Soluciones, que es el 7808 8330. E nós estamos em vivo desde o Centro Histórico de São Salvador, aqui nas cabinas de los estúdios de nosso Templo de los Milagros, que está ubicado na Segunda Avenida Sur, entre a Segunda Avenida Sur e a Avenida Cuscatlán. Nós temos aí a entrada por el parqueo, donde você poderá estar participando aqui conosco. Que estamos a la par del terminal de microbuses de la ruta A1 e estamos aqui para poder ajudar, ok? Estamos fazendo em vivo desde aqui e já estendendo a invitação para que este fim de semana, hoje viernes, não? São 7:27 da noite. Minha invitação é para que você esteja conosco aquele domingo, às 9:30 da manhã, ok? Pero vamos falar mais sobre isso. El programa de hoy, ele traz assuntos para usted que sufre com anorexia, usted que sufre com este problema de anorexia e inseguridades severas. Se usted é uma persona que se automedica, usted é aquela persona que se tenido la automedicación y eso usted a veces lo hace para quitarse la vida. Entonces el programa de hoy va a traer soluciones para esto. También va a traer soluciones para los que están internados en una clínica. Usted tiene un familiar internado en una clínica. El programa de hoy trae solución para esto. Vamos también traer solución para as pessoas que estão naquele momento crítico, al borde de se echar de um puente. Você já pensou nisto? Em se echar de um puente? O programa vai trazer soluções. Também vamos ter solução para aqueles que estão sofrendo com profunda depressão, para aqueles que estão recetados de medicamentos, de medicação. Você de medicina, nós vamos trazer solução para você que está de por vida aí, tendo que tomar sua pastilha. Nós vamos trazer soluções para a você que tem problemas com seu filho, né? Às vezes está, você tem problemas e você não, o bispo de às vezes estou pensando em ser uma loucura aqui comigo. Nós vamos ter uma história forte. Na história de hoje, a senhora Clara Del Real, ela, em um momento crítico, intentou ahogar o filho menor em uma tina. Você me escutou bem? Houve solução para esta madre aqui, ó. Houve solução para essa. Houve solução. Também vamos falar de solução para aqueles que estão acudindo aos médicos, mas os pensamentos suicidas estão empeorando. Então, não deixe de estar participando do programa, escutando-nos, aumentando o volume, para que você sepa que para todos esses problemas, entre outros, há solução. Vamos a um intervalo, já regresso com o seu programa Problemas e Soluções.
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0: 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Ah, não, eu amo a Deus. Sim, amar é servir. Como que você ama seu padre se você não vai à casa de seu padre? É raro isto. 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Qual foi a última vez que fuiste a vê-la? Então, você será prosperado. Prosperado. 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La hija llegó y graças a Deus lo pior não passou. Pero de aí para adelante todo cambiou. Vamos a ver quando ela puso os pies, quando ela colocou os pés aqui na casa de Deus. Pero antes, eu quero dizer para você como que você chega. Como que você vai chegar aqui domingo, às 9:30 da manhã, aqui em nosso Templo de los Milagros e no Centro Histórico de São Salvador.
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0: Bueno, todas as histórias, elas quedam aqui na foto de las pessoas que cambiaram de vida. Um dia tendrá la suya aqui, sua foto. Se você quer enviar sua foto para nós outros vamos colocar. Essas pessoas tiveram soluções. Se você quer enviar la foto suja de sua família, nós outros vamos a poner aqui para que seus problemas tenham soluções. Ok? Se você lhe gusta do programa, você nos escute todos os dias ou nos está escutando por primeira vez, o programa Problemas e Soluções, ele é de lunes a viernes, de las 7:15 de la noche hasta las 8:30, de lunes a viernes. E a las 7 de la mañana tem o Pulso Salvadoreño com notícias diárias, notícias de nuestro país, notícias del planeta, com Erika de Brito. E você, logo após o Pulso, terminando o Pulso Salvadoreño, nós outros temos este programa. E se você gosta, quer enviar aí sua foto para nós outros termos aqui registrado que você é um ouvinte do nosso programa, se você é uma mulher, se você é um homem, envie-nos ao 7808-8339. Não vamos a poner a foto, vamos deixá-la aqui em nossa mesa e vamos estar sempre orando por você e por sua família, ok? Então, queda aí a oportunidade de nós outros conhecermos a você, ok? E se você quer participar este domingo, você já sabe onde, você já sabe como, você já sabe o horário. E você disse, não, eu não sei, apenas estou aqui agarrando a rádio 93.7 em meu carro, em minha troca, em meu caminhão. Então, domingo às 9:30 da manhã, aqui no Centro Histórico de São Salvador, em la octava Casa Oriente, entre la segunda Avenida Sur e la Avenida Cuscatlán, a la par del terminal de los de microbuses Ruta A1 aqui del Centro Histórico. Ok? Então, 9:30 da manhã, se possível, traga sua botijita com água para nós outros agarrarmos desta água del Poço de los Milagros e orarmos por você. A oração de domingo é para todas as áreas. Nós outros oramos por família, matrimônio, oramos por la salud, oramos para que você tenha seu encontro com Deus. É uma oração completa. Se você necessita de uma oração completa, esteja conosco este domingo. Acordando que temos também o horário de las 7 de la mañana, 3 de la tarde e a las 5 de la tarde neste domingo. 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E já é amanhã, 5 de setembro, às 10 horas da manhã, no Parque Cuscatlán, o evento mais grande para valorar a vida, el mega help. E eu lhe invito, aí vou estar, minha esposa também vai estar. Vamos ter aí muita gente de amarillitos. Vamos ter aí muita gente de amarillo. Você disse, onde está esta gente aí de amarillo? Aí está no mega help, o evento mais grande para valorar a vida. É uma vez ao ano. Uma vez ao ano temos este evento. E claro que você não vá, você não se lo vá a perder. Vê aí a ruta que te lo lleva ao Parque Cuscatlán. 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Diga aí a la hija, vamos, hija, vamos. Diga a su padre, padre, me lo lleve. Me lo lleve aí ao Parque Cuscatlán a las 10 de la mañana. Quero ver os teatros, quero ver aí as apresentações, as bandas. Uma manhã que vai quedar em la história. Uma manhã memorável. E le esperamos, está bem? Isso é en el Parque Cuscatlán. Bueno, gente, chegamos ao fim de nosso programa aqui de la semana. Tenha um excelente fim de semana. Levanta a cabeça. Isso, dá uma sacudida nos ossos aí. Diga, não, vai dar certo, vai funcionar. La cosa va a caminar, va para adelante, para arriba e para adelante, para trás, nem para agarrar impulso, nem para agarrar impulso, é solo para adelante, para arriba, e eu sei que sua vida se va a cambiar. 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
1: Estamos aqui com a F Rota 1. 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

0: Você acaba de acompanhar um resultado de alguém que chegou quebrado, estava com sua economia por el suelo, pero através da fé em Deus logrou vencer. Hoje, Senhor Miguel, és um homem prosperado, exitoso. Você também pode ser. Toma uma atitude de fé de estar conosco este lunes. Atenção, este lunes estamos no mês de setembro, o mês da independência. 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Às 7 da manhã, 10 da manhã, ao meio-dia, 3 da tarde, como também às 6. Realizando um forte clamor por todos que se encontram com, tocando o fundo, com a vida destruída, atada, as coisas não funcionam para você. Você pode vencer a essa situação. Este lunes, e a direção do nosso templo, estamos ubicados na Segunda Avenida Sur, número 530, entre Octava e Décima Calle Oriente, em El Antigo Cine Plaza. 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Incluso você pode escrever-nos agora ao 7808-8339 para saber mais informações de como chegar aqui ao templo, para que você receba também em sua vida a bendição de Deus.
1: Sim.

Que Deus bendiga a todos vocês. Estamos iniciando esta programação. Que diga aí aonde você está. Em seu trabalho, em seu negócio. Quizás você está em sua casa. Quizás você está vendendo. Quizás você esteja no cantão. Você esteja em uma finca. Um lugar que você esteja escutando. Eu quero dizer-lhe que seu problema tem solução. E eu quero dar-te a você uma boa notícia iniciando esta programação. Para você que está vivendo ansiedade, tristeza, problemas familiares, enfermidade ou uma situação que parece não ter saída. E Deus conhece seu dolor e pode cambiar a história de sua vida. Você crê em isto? Você que ha vivenciado esses problemas. Você que ha cargado com você problemas e quizás você ha estado em silêncio. Pero os problemas estão consumindo você. Pouco a pouco, você está vendo que sua vida está sendo fracassada. Fracassado no amor, na economia, na saúde, na família. Deus, Ele conhece seu dolor, Ele conhece o problema que você está vivenciando. Para dizer-lhe a você, para você não perder a esperança. Porque este domingo, agora, este domingo, nós outros estaremos realizando aqui, no Santuário de los Milagros. Santuário de los Milagros. Já está preparado para receber você que crê em milagros. Porque estaremos realizando uma grande concentração de fé e milagros aqui no templo. Para você que se encontra enfermo, para você que está ansioso, angustiado, afligido, você que já perdeu a esperança, você que todo está saindo mal, não se desespere. Há chegado para você a solução de estes problemas. Domingo, às 9:30 da manhã, principalmente. Eu quero que você chegue aqui ao Templo de los Milagros para que Deus se manifeste em sua vida. Quizás o problema você já golpeou muitas portas e você não encontrado a solução desses problemas. Sabe por quê? Porque é Deus. Deus que quer resolver este problema. Incluso caso você queira chamar-nos ao número de teléfono 7808-8339, escreva-nos ou envie um áudio. Porque estamos aqui para poder ajudar a você. E você vai escutar a história de pessoas. Você vai escutar estas pessoas que é de chegar aqui no Templo de los Milagros, aos dias domingo, e estas pessoas venceram os problemas que eles han tenido, pero se aliando com Deus. Domingo de los Milagros, aqui no Templo de los Milagros. Vamos escutar a história desta persona já regresso.

0: pela história desta persona, com certeza. Quizás você esteja passando o mesmo que esta persona ha passado. Então, esteja conosco este domingo. E na oportunidade, eu quero que você traga uma botella de água, uma botellita de água. E nós outros estaremos colocando um pouco de água do poço de los milagros. Para que quando você beba desta água do poço de los milagros, Deus se manifeste em sua vida. Principalmente você que necessita de saúde, de liberação, de transformação, de um milagro em sua vida. Este domingo. Todos vocês aqui no santuário de los milagros. E eu quero que você escute mais relatos de pessoas que han venido a los dias domingo aqui no templo de los milagros e a vida dessas pessoas han cambiado. Escutemos-nos agora estes testemunhos.
1: Maite López.
2: ¿Qué pasó ahora después que usó el mantito? 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
2: Y ahora después de la oración ya no duele nada.
3: No.
2: ¿Curada?
3: Curada.
2: Tu fe te ha sanado, gracias a Dios.
0: Graças a Deus. Assim como você escutou estes testemunhos, o mesmo estará sucedendo com você neste dia domingo. Domingo, aqui no Templo de los Milagros, Segunda Avenida Sur, número 530, entre a 8ª e a 10ª Cade Oriente, aqui em São Salvador. Aqui onde foi o Cine Plaza, diagonal al Cine Apolo, todos conhecem. La entrada é por la 8ª Cade Oriente, donde nós outros temos um amplo estacionamento para poder ajudar a usted este domingo, para que todos ustedes que precisam de milagros, que necessita de solução para estes problemas, esté com nós outros, unindo la fé. Sabe por quê? Porque sem fé é impossível agradar a Deus. E qual o significado de la fé? Fé é certeza. Então, se eu tenho certeza que você vai chegar e esses problemas que você ha tenido, você vai vencer. Este domingo, principalmente às 9h30 da manhã. Tendremos a reunião 7 da manhã, 3 da tarde e 5 da tarde. Pero principalmente às 9h30 da manhã, aqui no Templo de los Milagros. Temos invitado todo especial. Eu quero falar para você, senhor, senhora, que os problemas que você ha tenido, e você ha visto os relatos dessas pessoas? Elas resolveram, as pessoas resolveram os problemas quando ela buscou a Deus, quando ela priorizou a Deus, colocou Deus em primeiro lugar. E sempre existirá em nossos caminhos tempestades, problemas, situações. Pero quando a pessoa encontra o solucionador destes problemas, que é Deus, então ela encontra o caminho ella encuentra la verdad y ella encuentra la vida. Y sucedió, yo voy a hablar aquí lo que está escrito en el libro de San Mateo, capítulo 8, versículo 23. Sucedió que el Señor Jesús, entrando en una barca junto con sus discípulos que le siguieron, y aquí se levantó en el mar una tempestad tan grande que las olas cubrían la barca, pero Jesús dormía. Y vinieron sus discípulos y despertaron diciendo: Señor, sálvanos, que perecemos. Y el Señor Jesús dijo: ¿Por qué temáis, hombres de poca fe? No era solo uno, era varios hombres. Entonces, ¿por qué que usted teme a esta situación, a estos problemas? Coloque na mano de Deus, tenha a oportunidade de estar com nós este domingo aqui. E quando Jesus viu, aquela situação, aquela tempestade, disse na Bíblia que ele se levantou, levantando-se, repreendeu a los ventos e al mar, e se hizo uma grande bonança. E os homens se maravilharam, dizendo: Que homem é este que aun os ventos e o mar le obedecem? Então, é isto que vai suceder. Deus vai repreender o problema que você tem. Pero não você estando em sua casa, mas sim aqui, no Templo de los Milagros, este dia domingo. Domingo, principalmente às 9:30 da manhã. Segunda Avenida Sur, número 530, entre a 8ª e a 10ª Cade Oriente. A entrada principal por a 8ª Cade Oriente, onde temos aí o santuário de la família, onde este domingo você vai ver que esta tempestade que você ha tenido em sua vida será destruída, será arrancada de seus caminhos e você vai ser uma pessoa feliz. De acordo? Eu quero realizar uma oração por você. Coloque seu vaso de água, ponga aí cerca da rádio. Depois desta canção, eu regresso realizando uma oração por você.